0: Encerrando aqui o 89 Minutos e YouTube e na live. A gente vai pro rápido intervalo. Na volta tem o Gorillaz.
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0: foi minha saideira de hoje. Valeu pela companhia. Eu volto amanhã, 7 da manhã. Valeu, até mais.
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1: Boa noite, tá começando a festa Rock and Roll. Você tá aqui no 89, a Rádio Rock. Eu sou o Thiago DJ, nós vamos junto até as 2 da manhã. Com música pra dançar, música pra cantar junto. Aumenta o som do carro, afasta os móveis da sala. Quer falar comigo? Vai lá no Instagram, @ThiagoDJSP. E liga, até meia-noite vai ter uma pá de coisa legal pra você ouvir. Vai ter Kendrick Lamar, vai ter Offspring, vai ter Ramones, vai ter Capitão Inicial, Pete, Sex Pistols. Vamos começar com o Ravis, Hate You Say, I Told You So. E o My Chemical Romance, I'm Not Okay, I Promise.

Nazireu Rupestre, os tempos são cruéis. Buena Onda, NCB Red Hot Chili Peppers com Did I Let You Know e o Turnstile com Dreaming. Falando em Nazireu Rupestre, vai ter um show bem legal, pertinho do Natal já, né, mano? Dia 18 de dezembro. Eu vou discotecar nessa parada aí, vai, o reggae vai tomar conta do Carioca Clube. Vai ter Nazireu Rupestre, Ventania, Filosofia Reggae, Solano Jacó, DJ Clayton Raça, olha a pedra! E eu estarei discotecando também, tá? 18 de dezembro, às 9 da noite, ingresso e clube do ingresso, realização Buda Music. Vem com nós. Vamos de punk rock agora. CPM 22, não se viver sem ter você. Sex Pistols, Nike, The UK.

Sou novo da Pit, sonzeira, né, mano? Sobremesa. Pit, antes teve Capital Inicial com música urbana e o CPM 22, Não Sei Viver Sem Ter Você. Falando em Pit, mano, é o seguinte, vai ter o Universo Easy Rider, dia 17 e 18 de outubro. Especial Heavy Peronomult, uma collab muito legal. Vai ser novamente na rua Humberto Capucci, altura do número 69, na Chácara Santo Antônio. Feira de rua, muito legal pra galera da moto, pra galera do rock, pra galera do hardcore, do escape, que dessa vez em collab com o programa. Eu vou falar o lineup, vocês vão ficar loucos, tá? Lineup especial, no sábado tem Brown Beaver tocando funk metal anos 90, Maverick 77, Radio Free, que é um tributo ao R.E.M., Chama Vermelha, tributo a Pit e Banda Envo. Domingão, Scamil tocando Scacore, Face to Face Cover Brasil, Rainas tocando Rancid, Interrupters Cover e Low Dog fazendo Sublime, fazendo clássicos do Tony Hawk, do jogo, tocando no FX, tocando Ramones, vai ser legal demais, tá? Humberto Capucci, altura do número 69, na Chácara Santo Antônio e Santo Amaro. Para mais informações, arroba Universo Easy Rider no Instagram, espero vocês por lá, estarei discotecando nos dois dias, com certeza. Vamos agora de Offspring com o original Prankster e o Weezer, tocando a Rá, The Comi.

0: Pô, tá bom demais, né? Esse é o Rock and Roll Party, você tá aqui no 89, vou pegar uma água e um café, fica comigo.
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2: Começa agora mais um Beatty Nights, nessa noite cansativa, exaustiva, tortuosa.
3: Credo.
2: E aqui existe a esperança. A esperança existe, senhores. E é sobre elas que a gente vai falar, tá bom? Vamos lá? Vamos lá? Preparado por
4: lá?
2: Vamos
4: lá. Vamos lá.
2: Bora,
4: vamos lá.
2: Som na caixa.
3: Radiohead, Creep, música de chorar pra mim, hein? Explosões de guitarra violentíssimas, distorcidas, coisa maravilhosa. Acham que essa canção é um pouco pop e melosa demais, mas eu acho que ela é maravilhosa. E eu tomaria um vinho tinto pra chorar muito, muito, muito.
2: Eu acho no que banho, algumas coisas eu concordo com você. Ela é densa, ela é sombria. Eu pegaria uma Guinness. Tomaria uma Guinness. Feliz da vida. Uma cervejinha mais encorpada. E você, Tonão?
4: Fiquei na dúvida, viu?
2: E aí?
4: Tá indo bem aqui. Porque o vinho é legal, mas a Guinness também é boa.
3: Mas você quer, prefere chorar ou se divertir com essa?
4: Prefiro me divertir.
3: Eu prefiro chorar. Vamos tomar um vinhão, então?
2: É, deixa pro nosso cara ouvinte da 89
4: resolver
2: escolher
4: isso.
2: Se a gente quer chorar ou se a gente quer sorrir.
4: E quer tomar uma Guinness ou um vinho?
2: Isso aí, você escolhe, tá? Vai lá, clica na gente, entra nas redes sociais.
3: Beatty Nights, oficial, BIRNITS.
2: E vê o que você acha e dá a dica pra gente, a gente vai trazer de volta essa música. Se tiver outra ideia também, fica à vontade. Boa noite.
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1: Estamos de volta com o Rock and Roll Party aqui no 89, certo? Até a meia-noite tem música pra cantar, música pra dançar, música pra festar. Quer falar comigo? Vai lá no Instagram, @ThiagoDJSP, diz pra onde você tá indo, que festa, que som você quer ouvir, fala pra que balada você vai, tá? Olha o que nós vamos ouvir na segunda hora de programa. Vai ter Smashing Pumpkins, vai ter Clash, vai ter Smiths, P.O.D., Bring Me The Horizon. Vamos começar com Linkin Park, The End, o Guns N' Roses, Welcome to the Jungle.

Você, esse foi o Dead Fish. Antes teve o Faith No More com Epic. O Dead Fish, que se não tá voltando, acho que tá voltando. Eles estavam fazendo uma turnê cabulosíssima no Japão. E agora vão voltar e vão tocar onde? Em Osasco, mano. Que maravilha. O Hardcore e o Ska vão invadir Osasco dia 18 de outubro na estação Mix. Vai ter Dead Fish, os mestres do Hardcore, e os Ska Mundongos, os mestres do Ska. Além disso, todas as bandas que agitam o rock, o alternativo, o Ska ali na região. Toma Rock, Calango HC, Vanilla Hell, Rio Sites, Sete Collectors, Fresnética, Sub Rock e do Zeke. Eu vou discotecar, começa a 1 da tarde, ingresso em clube do ingresso. Vamos agora de Slipknot, né? Eles que vêm aí pro Detal. Vai ser bruto. Do Alili e o Papa Roach com Last Resort. Cut me.

Seu dia lá e você vê Bring Me The Horizon com Teardrops. Bring Me The Horizon que deu um arregaço no Rock in Rio, maravilhoso. Ó, seguinte, mano, vou discotecar na corrida dos Atletas do Bem. Experiência maravilhosa discotecar numa corrida, gostei. De manhã, mano, muito cedo, é muito legal. Corrida Vila Rã, 5 e 10 km de 11 de outubro no Parque Vila Lobos, com largada às 7 da mamãe. Corrida e caminhada de 5 km e corrida de 10 km, troféu geral e categorias, medalha pra todo mundo. Discotecagem comigo e com o Cadu, que é do Maverick 77, pra se inscrever. eventabr.com.br. Mais informações, @atletasdobem_ no Instagram. Bora de Violent Films, Blister in the Sun e o The Cure, Friday I'm Love.

Smiths, antes teve o Clash com Rock the Cavs, teve Violent Femmes e também o The Cure. Vamos de Butch Holly Surfers agora com Pepper e Smashing Pumpkins, 1979.

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2: Chega aí, tá começando o Rap Peronomult, você tá aqui no 89 Rádio Rock, eu sou o Thiago DJ, nós vamos junto até as duas da mamãe, tocando o melhor da música alternativa, hardcore, punk, ska, no metal, grunge, rap, reggae, entre outras alternatividades. Quer falar comigo? Vai lá no Instagram, @ThiagoDJSP. Hoje no programa tem No Funeral, tem Bad Brains, MXPX, Plant Ramp, Bullet Bane, Rage Against the Machine. Vamos começar com Dropkick Murphys, tocando Creedence, Fortunate Sun e o Misfits, Last KRS.

H2O, All H2O, 5-Year Plant, teve Subhumans, teve Casus, teve White Stripes, teve NoFX, mas eu quero falar pra você do H2O ou do H2O, Go! Que vai tocar aqui em São Paulo, dia 31 de outubro, no Trick or Hardcore Fest, que vai ser pesado, hein, mano? Pode crer, nós somos pesados. 31 de outubro, H2O é uma das bandas mais conceituadas do hardcore mundial. Toca na capital paulista junto com Downset, trazendo pela primeira vez sua mistura de rapcore, metal e muito peso pro Brasil. Vai ter também DPR, do Protesto à Resistência, que é o nosso rapcore, cabuloso, Norte Cartel e De Peito Aberto. Discotecagem comigo, Thiago DJ e Jackbox 19. Para mais informações, @ndp.live no Instagram e para ingresso, festix.com.br. Fica o Hardcore Fest, com H2O e Downset, dia 31 de outubro, no Espaço Usina, aqui em São Paulo, tá? Imperdível, vem com nós. E agora tem Descendants, Sweet Out Love, You Find Young Cannibal, She Drives Me Crazy.

Uma das melhores músicas do ano, Bullet Bane, Uma Vida no Sempre Plant Hemp com Distopia. Vai ter show do Bullet Bane, tá? Ó, foi todos os shows do Bullet Bane que consegui até agora, desde o lançamento desse disco, porque é muito bom. Dia 15 de novembro vai ter o New Core Fest 26 com show das bandas Ext lançando o álbum The Pain, Made Me Who I Am, Bullet Bane, Sujeira e Fúria. Tudo isso no Carioca Clube, ingresso em Clube do Ingresso, realização, bloco emo. Bird MX Pack, Wrecking Hotel Rooms e o Less Than Jake com Dope Man, num remix dos Beast Boys.

Última chamada, amanhã é o show extra dos suecos do No Fun at All no Hangar 110, tocando o Straight Angles. É, no Street Angles com o Authority Zero, tá bom? Teve o show hoje esgotado e amanhã é um show extra, imperdível, tá, cara? Já vi vários shows do No Fun at All, não falha, é cabulosíssimo, aquele hardcore melódico, rápido, lindo, ou skate punk, ou chamem como quiser, é muito bom. Colin, tá? Rua Rodolfo Miranda, 710, perto do metrô Armênia, vamos lá. E agora tem Limp Bizkit com Break Stuff, Rage Against the Machine, Bullet in the Head.

Esse é o Rap Peronomult, você tá aqui no 89 Rádio Rock. Eu sou o Thiago DJ, vou com vocês até as duas da mamãe, com o melhor da música alternativa, hardcore, punk, ska, metal, grunge, rap, reggae, às vezes uns trip hop, às vezes um digital hardcore, daquele jeito, mano. Segunda hora de programa vai ter Ty Segall, vai ter Metallica, vai ter Black Sabbath, Pennywise, vai ter Shelter. Quer falar comigo, chama no Instagram, @ThiagoDJSP. Perdeu algum programa, vai no site da rádio que você ouve de novo, radiorock.com.br, em formato podcast. Vou começar a segunda hora, ó, a sequência, Pixies, Where's My Mind, Blink-182, Down, e o Rancid Fall Back Down.

Hey Team, mano. 1997, teve Nirvana com a Aneurysm e o Pixies do Where Is My Mind. Falando em Hey Team, eles vão estar no Retro 2000, que vai ter Evo 84, Hey Team, Dead Fish, Replace com a formação original e o Pelanza tocando as bravas do Restart. Vai ter também a Alexia, participação especial, Yas e Júlio. Está ingresso em Ticket 360. Segue arroba @TM_eventos para ficar por dentro das promoções, ganhar camisetas e ingressos. Bora com o Christian Acorda Shelter. Here we go!

Ty Segall, Phil, ele vai tocar aqui em São Paulo, hein, mano, dia 15 de novembro, na Áudio, tem que colar. Garage Rock, Protopunk, guitarras pesadas, é muito legal, mano. Stoner, o cara lança uma porrada de disco, acabou de lançar um aí recentemente. Fora ele, vai ter Emma Stoner, vai ter Bike, as bandas que vão tocar junto, discotecagem da Super Novíssima, é show da concuradoria da Cecília Cultural. Aliás, é, entra aí no Instagram, Cecília Cultural, já comprou seu ingresso, entra na bio deles aí e garante ingresso pra esse show que vai ser muito louco. Bora de Bad Religion agora com Infected.

0: infelizmente o Heavy Piano Mútil tá chegando ao fim, certo? Só lembrando que vai ter show do Fishbone aqui em São Paulo, banda aí, né? De ska, punk, funk, formado em 1979, influenciou Red Hot, Primes, No Doubt, Faith No More, NoFX. Vai tocar aqui com as meninas do Maga Rude, a única banda de ska formada só por mulheres no Brasil. O show vai ser dia 31 de outubro no Fabrique, tá? No Fabrique? É isso mesmo, no Fabrique, tá? E eu espero vocês por lá, estarei discotecando. Ingressos no Fast Tix e é isso, mano. Tô indo nessa, amanhã eu tô de volta. Qualquer coisa chama no Instagram, @ThiagoDSP. Valeu, fui.
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1: Boa madrugada pra você que tá aqui na Rádio Rock. Eu sou a Bia Sato. Seguimos juntos até as 7 da manhã, 5 horas de música, madrugada dentro. Bora começar muito bem esse domingo. Vamos de Charlie Brown Jr., quinta-feira.

Machine Gun Kelly, Fred Durst com Fix Your Face, TV Aerosmith com Jaded. Seguimos com Detonautas de Ferreiro, Lucas Silveira e Badawi fazendo Outro Lugar.

Alanis Morissette, King of Pain, também ouvimos Green Day, American Idiot, aqui na Rádio Rock. Boa madrugada pra você de domingo, vamos de Titãs agora pra dizer adeus.

de música já foi, seguimos juntos até às 7 da manhã, são 5 horas de muito som. Vamos de Red Hot Chili Peppers agora com Around the World.

Hasta luego.

Nothing But Thieves com Overcome. Teve o Rapa Pescador de Ilusões. Boa madrugada de domingo pra você que tá aqui na Rádio Rock. Vamos de Arctic Monkeys. Why do you only call me when you're high?

Pete Rempa, mantenha o respeito. Antes teve Linkin Park com What I've Done. Você tá na 89 FM, a Rádio Rock, curtindo 5 horas de música. Começando muito bem este domingo, dia 4 de outubro. Vamos de Offspring agora com Self-Esteem.

se foi mais uma hora de música nesta madrugada, nesse comecinho de domingo. Já é manhã de domingo, você que já caiu da cama, tá treinando. Muita gente madruga pra treinar, pra correr. Seguimos juntos aqui na Rádio Rock. Também muita gente trampando, né? De plantão, em outro fuso. Pode ser bom dia, boa tarde, boa noite. Eu sou a Bia Sato, até às 7, tô aqui com vocês. E vamos de Green Day agora com Know Your Enemy.

Guns, Yesterdays. Antes teve Rubastank com The Reason, aqui na 89. Bom dia pra você, bom domingo. Vamos de Imagine Dragons agora com Radioactive.

Mixes, Where Is My Mind, antes teve U2 com Where The Streets Have No Name. Você tá no 89 FM, a Rádio Rock, começando muito bem seu domingo. 5 horas de música, estamos aqui desde as 2, eu sou a Bia Sato. E seguimos com Bangles agora. Walk Like an Egyptian.

Esse foi mais uma hora de música. Bom dia pra você, bom domingão. 4 de outubro hoje, eu sou a Bia Sato. Se quiser mandar mensagem, o jeito mais fácil de a gente se comunicar é pelo Insta, tá bom? Arroba Bia Sato. Fiquem à vontade, adoro conversar com vocês por lá. E seguimos aqui com muita música. Até às 7, tô aqui com vocês e vamos de Strokes agora com Last Night.

Lenny Kravitz, It Ain't Over Till It's Over. Teve Blink-182 com Always aqui na Rádio Rock neste começo de domingo, 4 de outubro. Seguimos juntos aqui com muita música até às 7. Hoje, dia de eleição, domingo excepcional, né? Especial aí, porque temos que exercer o nosso dever e o nosso direito de cidadão, né? Ir lá votar. Deputado estadual, deputado federal, senador, presidente, governador. Então, assim, exerça muito bem o seu papel com responsabilidade e vote consciente, tá bom? Acima de tudo, vote consciente em quem você está votando, pesquise, tá bom? Vá lá com consciência. É muita responsabilidade, nosso futuro que tá em jogo, então não é brincadeira, tá bom? Boa eleição aí pra vocês, boa votação, né? E a gente segue aqui torcendo pelo melhor, né? Por dias melhores pra todo mundo, não tá fácil pra ninguém, então bora fazer aí a nossa parte, tá bom? Bora de música, bom dia pra você, bom domingo, e vamos agora com The Cure, Love Song.

foi mais uma hora de música. Bom domingão pra você, 4 de outubro. Eu sou a Bia Sato. Seguimos juntos até às 7. Tem mais uma hora de muita música. Estamos aqui desde as 2, uma maratona. 5 horas de muito som. E vamos de Bon Jovi agora com Something for the Pain.

0: Ant Farm com Smooth Criminal. Antes teve Paralamas do Sucesso, O Calibre, aqui na Rádio Rock. Eu vou pra um break rapidinho e eu já volto com mais música. Fica aí.
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1: Já voltei, bom dia, bom domingão, 4 de outubro, que você tenha um ótimo dia. Estamos aqui começando muito bem, com música boa, estamos aqui desde as 2. Eu sou a Bia Sato, até as 7, tô aqui com vocês. Neste domingo de eleição, né, gente? Um domingo aí especial, muita gente já tá acordada, já tá na rua, indo, voltando, né? Está aí em trânsito, então seguimos juntos aqui, animando, tá bom? Seu domingo, e vamos de Nirvana agora com Lit.

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0: lá se foi mais uma hora de música. Curtimos aqui 5 horas de muito som. Começando muito bem esse dia, esse domingão. Bom domingo pra vocês, tá bom? Eu vou ficando por aqui. Me segue lá no Insta, @BiaSato. Por lá a gente conversa, tem dica de filme, de série, a gente troca ideia, tá bom? Adoro conversar com vocês por lá. Bom domingo, votem com consciência, tá bom, gente? Muita coisa tá em jogo, nosso futuro, né? Tem que ter responsabilidade, consciência. E bora fazer a nossa parte, né? Direito e dever de cidadão, votar. Vote consciente, vote sabendo em quem você está votando, é muito importante. Bora ter responsabilidade. E é isso aí, continue aqui na Rádio Rock o dia inteiro pra animar seu domingo, tá bom? A música não para aqui. Eu sou a Bia Sato e volto amanhã, depois do Rock Bola, às 9 da noite. E te espero. Beijos, se cuidem. Até mais.
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1: Viva Rock, bom dia! Hoje, 4 de outubro, domingo. Eu, Rubão, vou com você até o meio-dia. Vamos aproveitar, curtir muita música boa. Olha só que tá separado aqui. Tem Aerosmith, tem Beatles, tem Nando Reis. É muita coisa boa pra gente curtir. Lembrando, hein? Hoje tem votação, né, galera? Então faz sua colinha lá, vai lá, né? Vota em quem você quiser e tá tudo certo, tá? Então vamos começar aqui o horário com o U2 Elevation.

0: Você tá aqui na 89, tá curtindo demais. A gente vai pra um rápido intervalo. Na volta tem Guns N' Roses.
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1: Vivo Rock, bom dia. Você está aqui no 89, a Rádio Rock mais ouvida do mundo. Eu, Rubão, vou com você até o meio-dia. Olha só que tá separado aqui pra gente curtir. Tem Joan Jett, tem Foo Fighters, tem Travis. E vou começar aqui com Guns N' Roses, Paradise City.

0: A gente vai pro intervalo, na volta tem o 89 minutos.
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2: Tá começando aqui 89 minutos, hoje domingo 4 de outubro, muita música boa aqui, uma hora e meia de som sem parar, tem Rem Zero, tem Linkin Park, também tem Metallica, e vou mandar aqui pra começar, Eric

0: Titãs, domingo, encerrando aqui o 89 Minutos. A gente vai para um rápido intervalo. Na volta tem o Bon Jovi.
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0: Você tá aqui no 89, curtindo muita música boa, a gente vai para um intervalo, na volta tem o Strokes.
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0: Foi minha saideira de hoje, valeu aí pela companhia. Ótimo domingo aí pra todo mundo. Eu volto amanhã às 5 da tarde no show do Tatola. Valeu, até mais.
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1: Meio-dia e três, ótima tarde, domingo, 4 de outubro de 2026. Vamos junto? Eu sou a Marina Valsec, você já pode preparar o WhatsApp, porque além de mandar mensagem pra gente, hoje tem prêmio também. Vale par de ingresso pro show do Rodrigo Santos, canta Nelson Motta, dia 10 de outubro, no Cavern Club. O Rodrigo foi baixista do Barão Vermelho e ele tem esse projeto aí onde canta clássicos compostos pelo Nelson Motta em parceria com o Lulu Santos, Rita Lee, Erasmo Carlos, o Guilherme Arantes, entre outros aí. Então, se você quiser tentar levar, manda pro nosso WhatsApp, nome, CPF e o seu e-mail, 989-215-989. Então, nome, algum documento seu, seu CPF, seu e-mail pro 989-215-989. Valendo par de ingresso pro show do Rodrigo Santos, canta Nelson Motta, dia 10 de outubro no Cavern Club, tá bom? Manda os seus dados aí e se você quiser mandar a sua mensagem, como sempre, o negócio é o seguinte: mensagens em texto, dizendo aí o seu nome, onde você tá, de onde você ouve a rádio. Se quiser mandar em áudio, a gente pede que capricha aí na qualidade e tenta fazer no máximo 15 segundos, tá bom? Pra gente conseguir colocar mais mensagens. 15 segundos tá ótimo. 989-215-989, vamos abrir com CPM.

Olá, bom dia a todos aí, ouvintes da Rádio Rock, que é o Johnny Sax de Teutônia, Rio Grande do Sul. Estamos aí fazendo um churrasquinho, curtindo a Rádio Rock, nesse tempo nublado aqui no sul do Brasil. Um abraço a todos aí, um bom final de semana.

Boa tarde, Marina. Boa tarde, galera do Rock. Aqui é a Nina da Ponte Rasa, trabalhando nesse domingo, passando para desejar uma ótima semana a todos, curtindo, como sempre, a melhor rádio do mundo, na melhor companhia. E viva o Rock!

0: You Too, With or Without You, The Killers, Caution, teve Joey Ramone, Fleetwood Mac, também Arctic Monkeys, Survivor, meio-dia e 29. É, beijo, Júlio César, que tá em Jundiaí, a Eliana tá em Franco da Rocha, Binho também tá na sintonia, um beijo, vamos ver quem mais espera e...
1: Mavalsec, boa tarde, minha linda,
0: boa
1: tudo bem?
0: Tarde.
1: Jorge Oliveira de Embu-Guaçu, como todo domingo, fazendo a entrega de hortaliças orgânicas, aqui pela Zona Sul de São Paulo, sempre na melhor companhia e vivo rock!
0: Olha aí, tá a fim de ganhar, receber, comprar aí suas hortaliças orgânicas? Acessa lá, verdemusgo.natural no Instagram, tá bom? Verdemusgo.natural. Mas, quem mais?
2: Salve, aqui é o Rafael de São Bernardo.
0: Oi.
2: É, um abraço pra Mavalsec aí.
0: Eita.
2: E vivo rock e a democracia, Brasil soberano.
0: Valeu, bom domingo.
3: Oi, Marina.
0: Oi.
3: Aqui é a Karen de Camanducaia, se preparando pra ir aí contribuir com a nossa, com o nosso país.
0: Ora.
3: E vamos ouvir um bom e velho rock and roll. Vivo rock. Bom domingo a todos.
0: Bom domingo, valeu.
4: Fala, nação roqueira. Aqui é o Yuri de Ferraz de Vasconcelos.
5: Aqui é o meu.
4: Estou aqui de boa com a minha família, esperando aquele churras de final de semana. E vivo rock.
0: Viva, valeu. Beijo aí, família. Vamos agora com Nath Roots, meio-dia e meia.

Boa tarde, Marina. Marcelo do Parque Maria Domitila, fazendo um almoço. Quero mandar um beijão pra minha esposa Marta, que já tá chegando pra gente almoçar. E daqui a pouquinho, atravessar a rua aqui, exercer o meu direito de cidadão, vou votar. Fica na porta de casa, mas estou esperando dar uma aliviada. E ouvindo a melhor rádio do Brasil, viva o rock! Um abraço, Marina, valeu!

Bruno Mello e Nadeline Muliterno, diretamente de Jaboatão dos Guararapes, Pernambuco, ouvindo a Rádio Rock 89. Estamos aqui nesse domingo de eleições na praia. Quebrem o algoritmo 89, a Rádio Rock.

Oi Marina, boa tarde, é Kleber aqui de São Bernardo do Campo, estou com o meu filho Enzo indo votar. Pessoal, não vamos deixar de votar e viva o rock!

0: Queens, Footloose, aqui no 89, The Calling, The Cure, Paralamas, Bon Jovi, Pearl Jam, meio-dia 56, beijo Wallace, que tá em Manhumirim, em Minas, Gamarra tá na academia, a Sônia tá em Jundiaí, e quem mais?
1: Fala, Má, querida. Oi. Boa tarde.
0: Boa tarde.
1: Boa tarde, Nação Roqueira, Roberto de Osasco, um abraço a todos aí, e que todos aí tenham um excelente domingo, e viva o rock! Como diria o Silvio Santos. Abraço.
0: Viva!
1: A todos.
0: Bom domingo aí.
2: Boa tarde, Marina.
0: Oi.
2: Aqui é a Lília Renata falando de Itu, curtindo o domingo com seu chefe Johnny, preparando uma massa caseira de macarrão, um franguinho no molho e o molho para o macarrão, um pesto especial. Isso tudo porque estamos ouvindo a Rádio Rock.
0: Valeu, um beijo.
3: Ina.
0: Oi.
3: Boa tarde, boa tarde, boa tarde.
0: Tarde.
3: Aqui é o André de Atibaia, preparando o ranguete junto com o...
4: Matheus.
3: Isso. E viva o rock.
0: Viva, um beijo.
5: Salve, Marina.
0: Oi.
5: Aqui é o James do ABC.
0: E aí?
5: Na varanda, curtindo o som, já fiz minha parte aí como cidadão.
0: Viva.
5: E é isso, pra cima, viva o rock.
0: Valeu, um beijo.
6: Boa tarde, Mavalsec.
0: Oi.
6: Aqui é o Kiko da Vila Joaniza. Tá eu, minha esposa Cíntia, minha filha Isabela e meu neto Anthony. Estamos indo votar. Vamos exercer a cidadania. Viva o rock!
0: Viva! Um beijo!
7: Oi, Rádio Rock.
0: Oi.
7: Acabei de votar e demorou um pouquinho, mas eu já tô indo embora. Eu sou o Shai, mas ainda tenho muita coisa, porque eu vou ainda na festa da minha avó. Da minha bisavó. De 87 anos.
0: Viva! Viva! Bom domingo e viva ela! Um beijo! Muito bem, meio-dia 58, paradinha rápida. Já já, Kings of Leon.
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Marina, cumprindo meu dever cívico aqui da Flórida. Pena que aqui a gente só vota para presidente, porque eu queria ver esse legislativo cheio de mulher e muito mais diversidade. Então torço para que isso aconteça. E viva o rock!

0: David Bowie, Let's Dance, aqui no 89. Antes, Offspring, Capital Inicial, teve Bush, teve Queen, também teve Ira, 1:28. Bora lá, quem tá aí?
1: Boa tarde, Marina, tudo bem?
0: Oi.
1: Aqui é Fábio Amarelo, de Santo André. O tempo não se decide se fica nublado, se fica bonito, mas o importante é a gente sair pra votar. Vamos exercer nosso direito. Um abraço a todos e viva o rock.
0: Viva, valeu, bom domingo.
2: Salve, galera do 89, Jean Carvalho, aqui de São Paulo, Parque São Rafael. Vamos lá exercer o nosso direito ao voto. Vamos fazer um Brasil melhor.
0: Muito bom domingo.
3: Oi, Marina.
0: Oi.
3: Tudo bom?
0: Tudo.
3: Viva a democracia. Augusto aqui de Santana, Zona Norte da Mangute, comendo um doce saudável, sem açúcar, sem glúten. Viva o rock and roll.
0: Valeu, bom domingo.
4: Fala, Marina, boa tarde.
0: Oi.
4: Marina, aqui é o Anderson de Niterói.
0: E
4: um
0: aí?
4: Abraço pra todos. Tô aqui preparando um churrasquinho com a Rafaele, Jane, Ruth, Vitor, Clarinha. E viva o rock.
0: Viva, beijo em todo mundo aí.
5: E salve, rapaziada 89.
0: Oi.
5: Madu falando de Ubatuba, Praia do Sapé, fazendo aquela dobradinha e ouvindo a melhor do planeta, 89, a Rádio Rock. E viva o rock!
0: Viva, valeu!
6: Ouvindo em Sananduva, Rio Grande do Sul.
0: Oi!
6: Ótima programação. Aqui sol, depois de um período longo de chuvas. Ótimo domingo a todos. Marlon, de Sananduva.
0: Valeu, Marlon, bom domingo aí também. 1:30, vamos com o Oasis.

Salve, salve, rapaziada, André Berti, aí nesse domingueira ouvindo a Rádio Rock. É isso aí, hoje é nosso direito, obrigação civil. Vamos votar nos nossos queridos políticos FDPs. E viva o rock, rapaziada. Salve, salve.

Estamos aqui no sítio do Cacoco, curtindo a piscininha, o sol abriu, já fizemos o nosso voto consciente e agora é só escutar a Rádio Rock.

0: Imagine Dragons, Natural, Led Zeppelin, Nirvana, Audioslave, Charlie Brown, TV Oasis, 1:53 e tem fila aqui pra falar. Aguenta aí, povo, bora.
1: Salve, salve, nação, Ivan de Osasco aqui na sintonia sempre. Vamos que vamos, viva a liberdade, o amor, viva a vida, viva o rock, tamo junto.
0: Valeu, Ivan.
2: Fala, Marina.
0: Oi.
2: Eu sou o Pedro. Eu moro em Minas Gerais, em um bar. Hoje é domingo, eu tô curtindo com a minha família.
3: A Rádio Rock.
2: A Rádio Rock.
0: Ah, tô curtindo. Um beijo, querido.
4: Olá, Marina.
0: Oi.
4: Boa tarde.
0: Boa tarde.
4: Ricardo do Butantã. Com a sua alegria e essa playlist maravilhosa, nosso domingo fica ainda melhor.
0: Olá.
4: Viva o rock.
0: Valeu, querido. Beijo.
5: Boa tarde, Marina.
0: Oi.
5: Que é Crisano de Fortaleza. A gente está aqui curtindo Rádio Rock, fazendo a feijoada. Viva o rock.
0: Viva, valeu.
6: Fala, Marina. Juliano do Mandaqui.
0: Oi.
6: Aqui na Zona Norte de São Paulo, tá igual o Capital Inicial com o Kiko Zambianchi. Só chove,
0: é mesmo?
6: Mas tá um dia gostoso, principalmente por causa da melhor rádio rock do mundo, a 89. E viva o rock!
0: Valeu, viva, beijo!
7: Boa tarde, Marina!
0: Oi!
7: Eu tô aqui em casa curtindo o Domingão, fazendo uma comidinha e curtindo a 89, é claro. E viva o rock!
0: Viva, beijão!
8: Boa tarde, Marina!
0: Oi!
8: Que é Celso de Franca.
0: E aí?
8: Já fiz a minha parte como cidadão. E agora eu vou fazer minha parte como roqueiro. Tomar cerveja e ouvir 89. E viva o rock!
0: Valeu, Celso! Último por enquanto.
9: Oi, Marina, tudo bem? Aqui é a Luciene de São Bernardo do Campo. Estamos aqui assando uma carninha depois de exercer o nosso papel de cidadão. E é isso aí, viva o...
0: Viva, beijo em todo mundo aí. Muito bem, tem fila, gente. Não adianta, a pessoa, ah, já mandei minha mensagem, eu não ouvi. É, porque pode ser que entre daqui uma hora. O que que vai fazer? É assim mesmo, tem fila, bastante gente manda mensagem. Então, é isso, aguardem. É, deixa eu ver, 1:55. Ah, importante lembrar vocês que hoje tem prêmio. Você pode tentar levar par de ingresso pro show do Rodrigo Santos, canta Nelson Motta, dia 10 de outubro no Cavern Club.

0: E o Rodrigo foi baixista do Barão Vermelho e tem esse projeto aí onde ele canta clássicos compostos pelo Nelson Motta em parceria com, por exemplo, Lulu Santos, Rita Lee, Erasmo Carlos, o Guilherme Arantes. Então, se você quiser tentar levar, manda seu nome, o seu CPF, o seu e-mail pro nosso WhatsApp 989-215-989. O show, então, dia 10 de outubro no Cavern Club, tá bom? Já, já, Maratona Rock and Roll.
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Salve Marina, boa tarde, tudo bem? Me preparando aqui para votar, ainda bem que a escola é do lado de casa, curtindo a melhor playlist com a melhor locutora e vivo rock, Samu de Guarulhos. Abraço, Marina!

0: Quem sabe eu ainda sou uma garotinha.
1: Boa tarde, Marina. Alexandre aqui, motorista de aplicativo. Hoje de folga com a esposa, curtindo
2: a melhor Rádio Rock.
1: Abraço.

0: Foo Fighters, The Pretender, Ramones, Blitzkrieg, Bop, teve Cássia Eller, Stand, Red Hot Chili Peppers, Titãs, também Pearl Jam, e tem vocês.
1: Oi, mãe. Oh. Lady aqui, diretamente de Paris.
0: Oba!
1: Vindo num trenzão cheio de Vernon, de Givenchy, em pé, e ouvindo a melhor rádio do mundo, 89 FM Vivo Rock.
0: Viva, um beijo.
2: Boa tarde, Marina.
0: Oi.
2: Rubens e a Vitória aqui indo pra votação, começo de chuva e Vivo Rock.
0: Viva!
3: Boa tarde, Marina.
0: Oi.
3: É o Shoji, diretamente da Praia Grande.
0: Chuva.
3: Rapaz,
0: chuva.
3: Aqui já fez tudo, já fez sol e agora virou o tempo e tá uma tempestade. Fazendo almoço com a esposa, Vivo Rock sempre.
0: Valeu, Shoji. Aqui virou também, menino. Fico preso aqui no estúdio, não vi o que estava acontecendo. Eu vi lá fora, já escureceu. Por enquanto aqui na Paulista não tá chovendo não, até onde eu sei. Mas vocês podem contar aí pra gente. Quem mais?
4: Oi, Marina, tudo bem?
0: Oi.
4: Com vocês? Eu tô ouvindo aqui a rádio no carro com o meu pai de novo. E eu tô muito feliz que eu consegui 1000 inscritos no meu canal. Ouvindo a melhor rádio rock. Vivo Rock!
0: Que bom, um beijo, viva!
5: Boa tarde, Marina. Quem tá falando é o Lelo e a Fabíola, diretamente da cidade de Ademar, Zona Sul de São Paulo. Depois de fazer o papel de cidadão e ouvindo a melhor rádio do mundo. E vivo o rock!
0: Viva, um beijo!
6: Salve, salve, família 89. Aqui quem fala é o Magno Berbel, aqui da Penha. Hoje é um dia especial, comemorando meu aniversário, 47 anos.
0: Aê.
6: Aqui, comendo uma carninha e ouvindo o melhor rock and roll de São Paulo. Vivo rock!
0: Valeu,
6: salve.
0: Saúde, felicidades! Vamos agora 2h30, Green Day!

Beleza? E aí? Aqui é André aqui, de Abaeté, do interior de Minas Gerais aqui. Todo domingão aí ouvindo a Rádio Rock, tomando uma cervejinha, uma pinguinha e rebatendo com aquele franguinho caipira. Abração pra galera aí. Viva o Rock!

0: Stones pra You Know I'm No Good. Boa, né? Raimundos, Bruce Springsteen, Guns N' Roses, Skunk, Green Day, 2h55, beijo sol. Tá na Praia Grande, nada de sol por aí, né? Tô sabendo. Vamos ver quem mais.
1: Fala, Marina. Aqui é Daniela do Ipiranga. Eu já votei. Tô terminando aqui o almoço. E nesse momento tá armando uma chuva sinistra. É, mas tô curtindo a rádio. Viva 89.
0: Valeu, um beijo.
2: Fala, Marininha. Cris e Rafa de Pouso Alegre. Já exercemos nosso direito ao voto. E agora tô aqui preparando um camarão no Catupiry, esperando meu filhote, meu genro, pra gente almoçar. Um abração e viva o rock.
0: Beijo, casal.
3: Boa tarde, Marina. Boa tarde, Rádio Rock. Que é Cris de Fortaleza, curtindo a Rádio Rock. Viva o rock.
0: Viva, um beijo.
4: Boa tarde, nação roqueira.
0: Oi.
4: Aqui é Michel de Carapicuíba, juntamente com minha esposa Patrícia, curtindo a 89 aqui, vendo a chuva cair e trabalhando, fazendo uns cachorrinhos aqui no nosso banho tosa. Ótima semana, nação roqueira, vamos que vamos.
0: Fazendo uns cachorrinhos, eu achei estranho. Bom trabalho aí, valeu. Olha, continua valendo pelo nosso WhatsApp, par de ingresso pro show do Rodrigo Santos. Rodrigo Santos canta Nelson Motta, dia 10 de outubro no Cavern Club. O Rodrigo foi baixista do Barão Vermelho, ele lançou aí esse projeto e tá fazendo show com sons compostos pelo Nelson Motta, em parcerias com Lulu Santos, Rita Lee, Guilherme Arantes, Erasmo Carlos, por exemplo. Se você quiser tentar levar, manda nome, seu CPF e o seu e-mail pro 989-215-989, tá bom? Nosso WhatsApp também para você mandar sua mensagem dizendo onde você tá, qual o seu nome, onde você tá, pode ser em texto ou em áudio, capricha aí na qualidade e nada de mandar podcast. Tenta fazer em 15 segundinhos aí, tá bom? 989-215-989. Beatles agora!

Rádio Rock é muito legal. Vamos a cumprimentar Magno Berbel pelo seu aniversário. E viva o Rock!

Dia live aqui na Maratona, Engenheiros do Havaí, Cranberries, Smash Mouth, Kings of Leon, beijo Márcia do Cangaíba, bora 3:15, bora com mais Maratona e Linkin Park.

Fala, Marina, boa tarde, tudo bom? Aqui é o Leandro, do Parque Fernanda, Capão Redondo, Zona Sul. Tô aqui ouvindo a melhor playlist do Brasil e a melhor rádio. Grande abraço e viva o rock!

Fala Marina, galera do 89, quanto tempo? Marcelo de Campos do Goitacazes. É, domingão, preparando um almocinho aqui, finalmente com sol. Quero aproveitar e mandar um beijo para os meus filhos Dudu e Henrique e para o meu amor Thalita. Viva a democracia e viva o rock!

0: aqui na Maratona Rock and Roll. Antes, Harry Smith, Rubastank, teve U2, Capital Inicial, AC/DC. 3h46. Cristiano tá em Mogi, Heron em Macapá, Carlinhos em Sorocaba. Beijo pra vocês e quem mais?
1: Salve, salve, 89. Oi. Aqui é o Robert, aqui de Belém, do Pará.
0: Oba!
1: Motorista de aplicativo, tô trabalhando hoje nessas eleições.
0: Bora.
1: É isso aí. Queria mandar um abraço e um beijão pra minha esposa Elisa. E bora pra cima. Muito rock.
0: Uhul. Valeu, bom trabalho.
2: Alô, alô, estamos alô. Aqui ouvindo a Rádio 89. Oi. Eu e minha mãe, em Miracatu, Vale do Ribeira. Ainda não fomos votar, aqui tá a maior chuva. E é isso aí. Viva o rock.
0: Um beijo nas duas, valeu.
3: Boa tarde, caseleira. Oi. São João Clímaco, domingão rock and roll. À tarde, chovendo, domingo de eleição. Cuidado com seus candidatos caô. Vamos que vamos, curte rock. Vivo rock, galera.
0: Valeu, Cazé.
4: Olá, boa tarde. Eu sou a Arlene de Interlagos, Jardim Suzana. Estou aqui com meu marido, fazendo uma dobradinha, tomando uma cervejinha e ouvindo 89. Boa semana pra nós.
0: Pra nós, valeu, casal. São 3h47. Dá tempo ainda de você mandar os seus dados pra tentar levar par de ingresso pro show do Rodrigo Santos cantando Nelson Motta dia 10 de outubro no Cavern Club. Pra quem não sabe, o Nelson Motta compôs muitas músicas em sua carreira de jornalista também. O Rodrigo foi baixista do Barão Vermelho e esse projeto aí ele canta as músicas compostas pelo Nelson Motta nas parcerias dele com Erasmo Carlos, Lulu Santos, Rita Lee, Guilherme Arantes. Quer tentar? Manda nome, CPF e e-mail pro 989-215-989, tá bom? Dia 10 de outubro no Cavern Club. Que mais que eu ia falar pra vocês? Esqueci, menino. Vamos com All Flowers. Se eu lembrar, eu te falo, tá? Aguenta aí.

Salve Marina, aqui quem fala é o Ganso Louco. Cara, hoje a doutora Ana, lá de Patrocínio, Minas Gerais, está fazendo aniversário. Parabéns, Ana! Felicidades! Muitos anos de vida, cara, que Deus continue te abençoando muito. Aproveite seu dia, é isso aí, vivo rock!

Salve Marina, aqui é o Luciano Maratão de Guarulhos. Pra mim, o rock and roll já é eleito o melhor estilo musical do mundo. Tamo junto, viva o rock!

0: Cake, Short Skirt, Long Jacket, aqui no 89, The Doors, Smashing Pumpkins, R.E.M., Kate Pearson, teve Legião Urbana, 4 e 9, Gleidson tá em Maringá, Luciano e Silvinha também na sintonia, Aurélio tá no Jardim Aeroporto, manda abraço pra família, abraço em todo mundo aí, vamos ver quem mais.
1: Oi, o meu nome é Alice.
0: Oi.
1: Eu tô aqui com a minha priminha Sofia. Viva o rock!
0: Um beijo nas duas, bom domingo.
2: Boa tarde, Marina, tudo Oi. Bem? Boa tarde, galera do Rock, Rock, Rock. Beleza, aqui é Maradona, motorista de aplicativo, rodando por aclimação, chovendo e escutando a melhor rádio do mundo. E viva o rock e a democracia!
0: Viva, bom trabalho!
3: Oi, queridona, aqui é Elaine de Osasco. Acredita, peguei toda a chuva, chuvona, fui levar meu pai e agora voltei, já voltei, em 10 minutos já voltei, sem fila, sem nada. Viva o rock! Bom domingo a todo mundo!
0: Bom domingo! Bom descanso! Vamos mais!
4: Boa tarde, Marina!
0: Oi!
4: Aqui é Soraya de Americana!
0: E aí!
4: Curtindo 89, a Rádio Rock, junto com a Amorzão e a família! E viva o rock!
0: Beijo, família!
5: Oi, Marina! Eu sou a Tainá, tô aqui com essa xará!
0: Oi!
5: Estamos parados aqui no Farol Vermelho, escutando a melhor rádio de São Paulo! Viva o rock!
0: Viva! Beijo, meninas! Boa semana! Vamos seguir, 4 e 11, CPM 22.

Boa tarde, 89 Nação Roqueira. Tá chovendo aí? Aqui parou. Um dia maravilhoso de domingo, Ricardo Nascimento, do bairro de São João Clínico. Ouviram a melhor rádio, bom, melhor eu. Já votaram? Fizeram correto? Um abraço, tudo de bom.

Boa tarde, galera que tá curtindo o rock aí. Estamos aqui em Carapicuíba, eu, meu esposo Michel, sou a Patrícia. Estamos curtindo 89 Rock, trabalhando, fazendo cachorrinhos, mas é dando banho e tosando cachorrinho neste domingão.

0: Lucas Marvin, aqui no 89, 21 Pilots, The Cure, Strokes, Arctic Monkeys, CPM 22, 4h33. O Michel tá em Caraguatatuba com a esposa Érica, a filha Manu, o sogro Pedrão, a amiga Marla e a filha Maia. Beijo em todo mundo aí. O Macarrão tá em Atibaia, o Gui em Sorocaba e quem mais? Vamos ouvir.
1: Fala Marina, aqui é o Ademir de Osasco, estamos aqui em casa fazendo churrasquinho depois das eleições. Matheus, Vanessa, Kaique, Manuela. E é isso aí, viva o rock!
0: Viva, valeu povo!
2: Fala Marina, tô aqui preparando o almocinho, comemorando 12 anos de casados, na temperatura máxima de 22 graus. Ouvindo a 89, a Rádio Rock.
0: Viva, um beijo, felicidades. Vai mais um, bora.
3: Boa tarde, Marina. Oi. Guilherme de Itatiba voltando de Viracopos. E viva o rock, bom domingo.
0: Bom domingo, valeu, Guilherme. Vamos agora, 4h34, tem Nirvana.

89, domingão aqui, ó. Tô aqui com o Luciano, com a Luísa, com o Bentinho. A gente tá comendo uma língua de boi aqui. Um abraço pro meu sogrão, Rusiel. Vivo Rock!

Oi, Marina, tudo bem? Tô eu aqui em Santa Quitéria, Ceará. Eu, Luca, Filipinho, estamos aqui curtindo um sol na melhor rádio do mundo e viva o Rock!

Muito bem, Man at Work, aqui no 89. Antes teve Police, Foo Fighters, Velvet Revolver, também o Nirvana, 4:54. Vamos pro resultado, você aí que mandou os seus dados pra tentar levar par de ingresso pro show do Rodrigo Santos, cantando Nelson Motta. O Rodrigo foi baixista do Barão. E nesse projeto aí, ele canta músicas compostas pelo Nelson Motta com outros parceiros, como Lulu Santos, Rita Lee, Erasmo Carlos e o Guilherme Arantes, entre outros. Quem levou então vai ser dia 10 de outubro no Cavern Club. Foi a Sandra da Silva Boccia. É Boccia ou Bossia? Sandra da Silva Boccia. Pode comemorar. Durante a semana a rádio entra em contato com você para explicar o esquema, tá bom? Vai ser dia 10 de outubro no Cavern Club. 4:55, eu tô indo embora, sou a Marina Valsec, valeu sempre pela companhia, um beijo, fica aí que a maratona continua com o Wendel Correia. Beijo, boa semana!

Boa tarde pra você que tá sintonizado na 89, a Rádio Rock. Sou Wendel Correia. Vamos juntos nesse final de tarde e começo de noite de domingo. Hoje, dia 4 de outubro de 2026. Agora 5:30, estamos na maratona. E aumenta que é Black Sabbath. Paranoid.

Come Out and Play, Offspring, na Maratona Rock and Roll. Teve também Lenny Kravitz, Are You Gonna Go My Way, Black Sabbath, Paranoid. 5h40, a gente segue na 89 com Roxette, The Luke.

Sweet Emotion, Aerosmith na Maratona Rock and Roll. Antes Cássia Eller, por enquanto, Roxette, The Look. E agora a versão no Nodal de It's My Life, da banda Toc Toc. 10 para as 6 na Rádio Rock.

0: A estrada, a cidade negra na maratona rock and roll, antes Chuck Berry, John B. Good e a versão do Dodal de It's My Life encerrando a maratona rock and roll deste domingo, dia 4 de outubro de 2026, agora 6 em ponto. Sou Wendel Correia, tô só começando, acabou só a maratona, fazer intervalo, já volto com mais uma hora de música, fica aí.
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3: Agora 6:05 na Rádio Rock. Uma ótima noite de domingo pra você. Sou Wendel Correia. Vamos lá. Uma hora só de música na 89. Rádio Rock. Começando com YouTube, Beautiful Day.

Breaking the Habit, Linkin Park na Rádio Rock, antes Audioslave, Like a Stone. E falando em Like a Stone do Audioslave, ontem o Tom Morello fez um festival bem legal lá nos Estados Unidos, foi transmitido no YouTube, chamado Power to the People. E um dos momentos, juntou uma galera do rock, teve Foo Fighters, o Dave Matthews Band, teve os caras do Soundgarden, uma galera mesmo, nesse festival, foi transmitido no YouTube. Quem cantou Like a Stone enquanto o Tom Morello tava na guitarra foi o Serge Tankian. Você consegue assistir, tá nas redes sociais do Tom Morello mesmo, só ir lá no Instagram dele, @TomMorello, que você vai achando ali os links para você assistir, ou no YouTube mesmo, o festival Power to the People. Fica essa dica que foi sensacional, o festival tá disponível no YouTube. Beleza? 6:18 na Rádio Rock. Mirror Oil, Beds Are Burning.

Uma partida de futebol, Skank na 89, antes a versão da Amy Winehouse de Valerie e Midnight Oil com Beds Are Burning, 6:29. Trilha sonora do Shrek, Counting Crows, Accident and in Love.

Big Mouth Strikes Again, The Smiths, na 89. Falando em The Smiths, o Johnny Marr, guitarrista dos Smiths, um dos maiores guitarristas, né, da história do rock, ele acabou de lançar um álbum solo na sexta-feira agora. Bem legal, você que gosta de Smiths, dá uma chance, né? Se não conhece a carreira solo dele, conhece, que é bem legal também, do Johnny Marr, guitarrista do Smiths. Lançou The Age of Everything nessa sexta-feira. Tá muito bom o álbum, de verdade, então fica a dica aí pra você ouvir. Lembrando que ele tá vindo pro Brasil. Show aqui em São Paulo vai ser no dia 24 de novembro, uma terça-feira, no Tokyo Marine Hall. Johnny Marr vai tocar aqui em São Paulo. Beleza? Fica essa dica aí também. Antes teve a The Bunnymen, The Killing Moon e Rolling Stones, You Can Always Get What You Want, agora 15 para as 7. Pitty, Máscara.

0: Os Paralamas do Sucesso, Caleidoscópio aqui no 89, antes Wallflowers com Six Fever no Heartache e Nirvana Poli, agora 7 em ponto, sou Wendel Correia, intervalo na sequência 89 minutos, uma hora e meia só de música e vai ter prêmio nos 89 minutos, então fica aí.
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14: 7:04 na Rádio Rock.
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14: Boa noite pra você que tá sintonizado na 89, a Rádio Rock. Sou Wendel Correia, vamos juntos nos 89 minutos dessa noite de domingo, dia 4 de outubro de 2026. E tá valendo o prêmio durante os 89 minutos. Par de ingressos para a Invasão Britânica, uma noite com tributos aos maiores nomes do rock britânico, Queen e Beatles, que vai rolar dia 9 de outubro, né, no The Cavern Club SP, aqui em São Paulo. Fica dentro do Shopping Vila Olímpia, um lugar bem legal para você conhecer, inclusive. Então vai ter tributo ao Queen, com Elvis Balbo e a Queen Legend, e também tributo aos Beatles com a Hey Jude. Já vi show da Hey Jude, é bem legal o show dos caras também. Então fica essa dica, tá a fim de

Desconfio, CPM22, nos 89 minutos, antes The Clash, London Calling e Cage the Elephant, Come a Little Closer, agora 7:18, uma versão exclusiva da 89 do The Hives, no Sessions 89, e a música Hate to Say I Told You So, aumenta aí!

Two Sweets on the Hoser nos 89 minutos, teve clássico do Dire Straits, Money for Nothing e Måneskin Bagging, agora 7h33, a gente segue com Raimundos, Mulher de Fases.

Confisco, Charlie Brown Jr. nos 89 minutos, antes Red Hot Chili Peppers, By The Way, Eric Clapton, Leila e Kiss, I Was Made For Loving You, agora 10 para as 8, continua valendo prêmio nessa edição dos 89 minutos, que é par de ingressos para você curtir a invasão britânica, que vai rolar no The Cavern Club em São Paulo, sexta-feira, agora dia 9 de outubro, que é uma noite com tributos aos maiores nomes do rock britânico, Queen e Beatles. O tributo do Queen vai ser com Elvis Balbo e Queen Legend, e o tributo dos Beatles, Hey Jude. Os caras vão tocar no The Cavern Club sexta-feira agora, fica aqui em São Paulo, no Shopping Vila Olímpia, bem legal o lugar. Para participar é através do nosso WhatsApp, número 989-215989, repetindo o número 989-215989, manda o nome completo, RG, CPF, e-mail, fala que tá afim de ir sexta-feira no The Cavern Club ver esse tributo, invasão britânica do Queen e dos Beatles, beleza? Final dos 89 minutos eu falo quem levou. Falando em Queen, Queen com David Bowie, Under Pressure, um clássico, comenta aí.

Versão do Chris Cornell de Patience, hino do Guns N' Roses, aqui nos 89 minutos. Teve também Engenheiros do Havaí até o fim e clássico do The Who, My Generation, 8:18, Green Day.

0: Eyes Without a Face, Billy Idol nos 89 minutos, antes Blink 182, What's My Age Again e a novidade do Detonautas, Rádio Love Nacional, agora 8h31, tava valendo o par de ingressos pro tributo ao Queen e Beatles no The Cavern Club São Paulo, sexta-feira agora, que fica no Shopping Vila Olímpia, tributo ao Queen com Elvis Balbo e Queen Legend, tributo aos Beatles com a banda Hey Jude. Quem vai curtir é você, Mauro Nunes Naime. Mauro Nunes Naime levou o par de ingressos na edição dos 89 minutos dessa noite de domingo. Fique esperto aí no WhatsApp, no e-mail. Produção do 89 vai entrar em contato com você durante a semana. Beleza? E quem tiver afim, mais informações, vale a pena conhecer o The Cavern Club São Paulo. Fica no Shopping Vila Olímpia. Ingressos no ticketmaster.com.br. Beleza? Sou Wendel Correia. Acabaram os 89 minutos, mas eu ainda não vou embora. Intervalo na sequência, mais músicas, fica aí.
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0: Oito e 36 na Rádio Rock.
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0: Estamos de volta com o hino do Pearl Jam, Black.

0: Versão do Manic Street Preachers da música This Is The Day, da banda The. Antes o Tio Sunday Bloody Sunday, encerrando meu horário nesse domingo. Muito obrigado pela companhia e sintonia. Sou o Wendel Correia. Quiser saber quem é esse que vos fala, no Instagram, @WendelCorreia, Wendel com W2Ls, Correia com I. Vou ficando por aqui. Uma ótima noite de domingo pra você. Ótima semana. Na sequência tem Pegadas de Andreas Kisser. Valeu!
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